0: Fechamento do cadastro 150 dias antes das eleições é uma forma da Justiça Eleitoral organizar o pleito. E com isso, o Corregedor-Geral da Justiça Eleitoral, ministro Antônio Carlos Ferreira, divulgou as informações durante sessão plenária. São mais de 158 milhões de eleitoras e eleitores, sendo 140 milhões com a biometria registrada. A presidente do TSE, ministra Carmen Lúcia, lembrou que a biometria traz mais segurança para as eleições.
1: Nos próximos dias 13 e 14, o TST sedia um encontro sobre boas práticas de conciliação e mediação.
2: O evento é uma etapa preparatória para a Semana Nacional da Conciliação Trabalhista 2026. Ana Paula Souza.
3: O encontro antecede a Semana Nacional da Conciliação Trabalhista 2026, que acontece de 25 a 29 de maio, com um slogan inspirado na Copa do Mundo, um acordo muda o jogo, já que o trabalhador pode procurar o Centro Judiciário de Conciliação de Conflito antes mesmo de ajuizar uma ação e resolver o problema sem precisar seguir com o processo nos tribunais.
1: Justiça Federal condena a União e INSS a reduzir prazo de perícias médicas no norte do Piauí.
2: A ação foi proposta pelo MPF, Vanessa Pereira.
4: Segundo o MPF, o tempo médio de espera para perícia na região norte do Piauí, especificamente nos municípios de Parnaíba, Cocal e Piracuruca, chega a mais de 6 meses, tempo muito maior que a média nacional e o prazo fixado pelo STF. Agora, segundo a sentença, o INSS terá até 3 meses para realizar os agendamentos, perícias e avaliações sociais. Para isso, foi autorizado o atendimento de segurados em outras agências do INSS, perícias remotas, mutirões e convênios com entidades públicas ou privadas. Em caso de descumprimento injustificado, a multa estipulada é de R$5 milhões. Ainda cabe recurso da decisão.
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1: Boa noite.
2: Bom fim de semana e até segunda-feira.
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7: Eu sou Ricardo Nakaoka e estes são os destaques de hoje do Jornal do Senado, que começa agora. Congresso promulga lei que reduz penas dos condenados pelos atos de 8 de janeiro. Senado vai analisar redução do tempo de serviço para aposentadoria de policiais e bombeiros militares. Projeto torna inafiançável homicídio no trânsito cometido por motorista embriagado. Boa noite. O presidente do Congresso Nacional promulgou nesta sexta-feira a Lei da Dosimetria. A nova legislação, que reduz as penas dos condenados pelos atos de 8 de janeiro, passa a valer após a publicação no Diário Oficial da União. Repórter Maurício De Santi.
8: O projeto da dosimetria, com o objetivo de reduzir as penas para os condenados pelos atos do 8 de janeiro, foi aprovado pelo Senado e pela Câmara no ano passado, mas sofreu um veto integral do presidente Lula. Esse veto, no entanto, foi derrubado no dia 30 de abril por decisão da maioria dos deputados e dos senadores. Pela Constituição, o presidente do Senado pode promulgar uma lei quando o presidente da República deixa de sancioná-la em até 48 horas. E foi o que aconteceu. Para o senador Carlos Viana, do PSD de Minas Gerais, a lei da dosimetria é uma questão de justiça.
9: As pessoas que foram condenadas em 8 de janeiro, aquelas que depredaram, que cometeram crimes, elas têm que responder de acordo com a sua responsabilidade. Nossa obrigação é fazer essa correção para que as pessoas respondam, mas dentro sim da responsabilidade, dentro do que cometeram.
8: Já o líder do governo no Congresso, o senador Randolfe Rodrigues, do PT do Amapá, tem um entendimento diferente e questiona a legalidade da redução de penas.
10: Se trata de crime contra o Estado. Estado Democrático de Direito. Então, claramente, são insuscetíveis de redução de pena, de anistia ou de indulto, conforme prevê a Constituição.
8: Com a publicação do ato de promulgação, a lei da dosimetria entra em vigor. Agora, cada um dos réus interessados precisa requerer a mudança no tempo de condenação junto ao Supremo Tribunal Federal.
7: E a Comissão de Segurança Pública aprovou convites para ouvir o diretor-geral da Polícia Federal, Andrei Rodrigues, e o delegado Marcelo Ivo de Carvalho. A ideia é esclarecer a expulsão de Marcelo Ivo da Fundação de Oficial de Ligação da PF em Miami e a atuação do órgão no episódio que envolveu o possível monitoramento do ex-deputado Alexandre Ramagem em solo americano. As informações com o repórter Bruno Lourenço.
11: Os pedidos de esclarecimento apresentados pelo senador licenciado Jorge Seif, do PL de Santa Catarina, foram motivados por divergências entre as versões da Polícia Federal Brasileira e das autoridades dos Estados Unidos. Segundo o senador, o diretor-geral da PF teria afirmado à imprensa que a detenção de Ramagem foi fruto de uma cooperação bilateral, versão que teria sido negada pelos americanos logo em seguida.
12: O delegado de uma instituição respeitada que nós amamos, respeitamos, que é a Polícia Federal do Brasil, dando declarações desastrosas e, acima de tudo, ele mentiu, ele inventou ou tem acordo, nós não sabemos. O Brasil precisa saber.
11: Delegado Marcelo Ivo de Carvalho, que atuava junto ao Serviço de Imigração e Alfândega dos Estados Unidos, foi desligado da função após o ocorrido.
7: O Senado vai discutir o projeto da Câmara dos Deputados que reduz o tempo mínimo de atividade militar exigido para aposentadoria integral de policiais e bombeiros. A proposta permite que os estados diminuam em até 5 anos as regras aplicáveis a esses profissionais. Repórter Douglas Castilho.
13: A regra atual prevê que os militares, para fazerem jus à aposentadoria com o valor integral de seus vencimentos, devem trabalhar por 35 anos, sendo ao menos 30 deles como militar. Com a proposta, os estados passariam a ter a liberdade de reduzir o tempo necessário na atividade militar de 30 para até 25 anos. A medida é uma forma de reconhecer as dificuldades inerentes a essas profissões. O senador Stevenson Valentim, do Podemos do Rio Grande do Norte, afirmou ser favorável à discussão do projeto no Senado e explicou suas razões.
14: Você sabe que é trabalhar na escala 24x24, 24x32, não, e lidando com situações de estresse, passando o dia todo lidando com coisas que ninguém quer lidar, que é a segurança pública, quer trocar tiro com bandido, quer subir morro, quer ir atrás de traficante, de bandido. Eu acho que é justo a gente discutir isso aqui.
13: O texto também afeta a regra de transição daqueles que ingressaram na carreira antes de 2020. Os estados terão a permissão para baixar o requisito mínimo de 25 para 20 anos de serviço militar, embora os profissionais ainda precisem arcar com um pedágio proporcional ao tempo que faltar.
7: E foi sancionada a lei que permite aos médicos residentes o fracionamento das férias anuais, mas a medida só vai entrar em vigor 180 dias depois da publicação oficial. Repórter Lana Dias.
15: Uma nova lei permite o fracionamento das férias para médicos residentes. O texto sancionado pelo presidente Lula diz que, a pedido, os profissionais na especialização poderão dividir os 30 dias de repouso anual em períodos de, no mínimo, 10 dias cada. O parcelamento também vale para os residentes em outras áreas da saúde, com regras a serem definidas em regulamento. Quando a medida esteve em discussão no plenário do Senado, o senador Nelson Utrade, do PSD de Mato Grosso do Sul, que é médico, explicou que a proposta favorece a formação do profissional.
16: Você já com aquele pique, ó, entrando numa cirurgia atrás da outra, dali a pouco você entra de férias, fica 30 dias sem pegar num bisturi, sem pegar nas pinças cirúrgicas. Você regride, é uma coisa natural. Ao passo que se você puder fracionar suas férias, você vai conseguir de uma forma bem equilibrada colocar o seu descanso para ser exercitado sem perder o tempo do seu aprendizado.
15: Também médica, a senadora Zenaide Maia, do PSD do Rio Grande do Norte, defendeu a iniciativa.
17: A residência médica é uma força de trabalho em qualquer hospital e escola desse país. Então, querer fracionar suas férias é justo.
15: O fracionamento de férias começará a valer 180 dias depois da publicação da lei, ou seja, em meados de novembro. Até lá, o médico continua com direito a 30 dias consecutivos de férias, sem possibilidade de divisão. De acordo com a pesquisa Demografia Médica no Brasil, o país contava com 47,7 mil médicos residentes em 2024.
7: Estamos na campanha Maio Amarelo, que busca conscientizar a população da importância do trânsito seguro. Um dos projetos no Senado sobre esse assunto torna crime inafiançável o homicídio no trânsito quando o motorista está sob efeito de álcool. Repórter Márcio Maturana.
18: Começou a campanha Maio Amarelo para um trânsito mais seguro. O Senado analisa vários projetos sobre o assunto. Um deles, na Comissão de Constituição e Justiça, torna o bafômetro obrigatório para motorista envolvido em acidente. O texto é do senador Fabiano Contarato, do PT do Espírito Santo.
19: Se hoje um motorista, mesmo bêbado, mata alguém e fica no local, o delegado está impedido de lavrar o auto prisão em flagrante, porque não se imporá prisão em flagrante nem se exigirá fianças ao condutor que prestar pronto integral socorro à vítima ou que não fugir do local. Então, todos ficam, se recusam a submeter o teste.
18: Outro projeto aprovado recentemente e já transformado em lei criou o Dia Nacional da Mobilização em Memória das Vítimas de Trânsito, a ser celebrado no terceiro domingo de novembro.
7: E a senadora Damares Alves, do Republicanos do Distrito Federal, destacou a importância da campanha Maio Laranja de enfrentamento à violência sexual contra crianças e adolescentes. A parlamentar defendeu a intensificação das ações de prevenção, denúncia e responsabilização diante da recorrência dos casos no país. Também afirmou que a subnotificação compromete a formulação de políticas públicas eficazes. Damares Alves também alertou que meninos estão entre as vítimas de abuso sexual e precisam de maior visibilidade nas ações de proteção.
20: E às vezes o menino não fala porque ele acha que foi uma brincadeira. E às vezes o menino não fala porque a vergonha para o menino é muito maior do que para a menina. Mas a gente precisa observar os comportamentos.
7: Com edição de Paula Groba e trabalhos técnicos de João Lira, o Jornal do Senado fica por aqui. Acompanhe agora as notícias do Tribunal de Contas da União e da Câmara dos Deputados. Boa noite e um bom fim de semana.
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22: Câmara aprova aumento da proteção legal para vítimas de crimes sexuais.
23: Presidente garante a votação da proposta que altera a jornada de trabalho.
22: Deputados defendem ações para a promoção do desenvolvimento regional.
23: Boa noite. Gilson Daniel, do Podemos do Espírito Santo, rebate declarações de gestores que criticam o repasse de recursos a municípios. De acordo com o parlamentar, é nas cidades que os investimentos públicos se traduzem diretamente em serviços essenciais, como água e energia.
22: Segundo Gilson Daniel, administrações municipalistas promovem impactos concretos na infraestrutura e na qualidade de vida da população. Ele alerta os capixabas para a importância de políticas que garantam apoio financeiro contínuo aos municípios.
23: Daniel Almeida, do PCdoB, registra a realização de programa do governo da Bahia que busca ouvir moradores, lideranças e representantes da sociedade civil para reunir propostas voltadas ao planejamento público do Estado. Ele ressalta que a abertura da ação ocorreu no início do mês em Irecê.
22: Daniel Almeida sublinha que o modelo funciona como espaço de prestação de contas sobre compromissos assumidos anteriormente pelo Executivo Estadual. Ele assinala que a mobilização deve percorrer outros territórios baianos, ampliando a participação na definição de prioridades para a Bahia.
5: Agricultura.
23: Preocupado com a crise financeira dos produtores rurais, Afonso Rando, PP do Rio Grande do Sul, cobra a votação do projeto que prevê o alongamento das dívidas agrícolas. Ele explica que a medida pode ser viabilizada com recursos do Fundo Social e dos royalties do petróleo.
22: Segundo Afonso Ram, os produtores precisam de condições mais favoráveis que as atuais, como prazo de até 10 anos para pagamento e carência de 3 anos. O deputado avalia que o setor precisa de 180 bilhões de reais para garantir a produção de alimentos e a sustentabilidade no campo.
5: Meio ambiente.
23: Marina Silva, da Rede de São Paulo, destaca encontro internacional sobre a redução da dependência dos combustíveis fósseis realizado na Colômbia no final de abril. A deputada afirma que os países precisam construir planos nacionais de transição para reorganizar as fontes de energia.
22: Marina Silva ressalta que o Brasil participa desse debate com ações de desenvolvimento sustentável. Ela avalia que a instabilidade geopolítica ligada ao petróleo reforça a urgência de alternativas tecnológicas capazes de proteger economias nacionais e ampliar a segurança climática.
5: Economia.
23: No entendimento de Sidney Leite, do PSD do Amazonas, a manutenção das altas taxas de juros pelo Banco Central prejudica o trabalhador. Ele argumenta que o custo do serviço da dívida e os juros do cartão de crédito rotativo pressionam a economia e favorecem apenas o setor financeiro.
22: Sidney Leite alega que programas econômicos como o Desenrola e o fim progressivo do cartão de crédito consignado são insuficientes sem uma redução na taxa básica de juros. Para ele, o Brasil apresenta índices econômicos que não justificam taxas superiores às de países em guerra.
23: Welter, do PT do Paraná, enaltece o programa Desenrola, que, segundo ele, vai ajudar milhões de brasileiros endividados. O deputado explica que a iniciativa do governo busca reduzir juros e facilitar a renegociação de dívidas, aliviando o orçamento das famílias.
22: O deputado afirma que o aumento do acesso ao crédito levou muitas pessoas ao endividamento e o programa surge como alternativa para reorganizar a vida financeira. Para ele, a medida deve ampliar o poder de compra e melhorar as condições de vida da população.
23: Patrus Ananias, do PT de Minas Gerais, defende que o Brasil reduza a dependência da exportação de matérias-primas. Segundo o deputado, o avanço da industrialização nacional, especialmente no setor de minérios, é fundamental para ampliar a autonomia econômica do país.
22: Patrus Ananias propõe a criação de uma empresa pública nos moldes da Petrobras para gerir a exploração de terras raras e outros recursos minerais. Na avaliação dele, o Estado deve assumir o papel principal na geração de tecnologia e riqueza no país.
5: Trabalho.
23: Presidente da Câmara garante a votação da proposta que altera a jornada de trabalho 6x1. Acompanhe na reportagem de Luiz Gustavo Xavier.
0: O presidente da Câmara dos Deputados, Hugo Mota, afirmou nesta quinta-feira que a proposta de mudança na escala de trabalho 6x1 será votada pela Casa e diz que não votar essa matéria não está em questão. Hugo Mota participou de entrevista coletiva na Paraíba após o evento Câmara pelo Brasil, na Assembleia Legislativa do Estado. Segundo ele, o tema já entrou na agenda prioritária do Congresso e deve avançar nas próximas semanas, com expectativa de análise ainda no mês de maio.
1: Queremos que todos compreendam que há uma decisão política de se caminhar nesse sentido. É muito melhor sentar à mesa e negociar o texto, que é quando a gente tem, na verdade, o horizonte já de data para que essa matéria seja votada.
0: Hugo Mota também declarou que há um ambiente favorável à aprovação da proposta e comparou o debate atual a outras mudanças trabalhistas ocorridas ao longo da história brasileira, como o fim da escravidão, a criação da carteira de trabalho e do 13º salário. Da Rádio Câmara de Brasília, Luiz Gustavo Xavier.
22: Lídice da Mata, do PSB da Bahia, é favorável à proposta que reduz a jornada de trabalho, destacando a importância do debate em curso na Câmara. Segundo a parlamentar, a medida pode melhorar a qualidade de vida dos trabalhadores e deve avançar ainda neste mês.
23: Lídice da Mata também rebate críticas sobre possíveis impactos na produtividade, afirmando que o desempenho econômico depende de fatores como tecnologia e políticas públicas. Para ela, a redução da jornada contribui para a dignidade e a saúde dos trabalhadores.
22: Luiz Carlos Mota, do PL de São Paulo, participou da 5ª edição do 1º de Maio dos Comerciários, realizada em Avaré. O deputado informa que o evento reuniu mais de 4 mil trabalhadores que aprovaram 12 propostas em defesa da categoria.
23: Luiz Carlos Mota parabeniza a Federação dos Comerciários do Estado de São Paulo pela organização e reafirma apoio às pautas de valorização profissional e direitos trabalhistas.
5: Transportes.
22: Câmara aprova a renovação de carteira de motorista com mais facilidade para condutores sem multas. O repórter Antônio Vital tem detalhes sobre a medida.
2: A Câmara dos Deputados aprovou medida provisória que torna mais simples a renovação da Carteira Nacional de Habilitação, a CNH, se o motorista estiver inscrito no Cadastro Positivo de Condutores. O cadastro, criado em 2020, contempla os motoristas que não cometeram infrações de trânsito nos últimos 12 meses. A proposta original, editada pelo governo, dispensava os condutores sem multa de fazer os exames do DETRAN para renovar a CNH ou autorização para conduzir ciclomotor. O relator da medida provisória na comissão mista, composta por deputados e senadores, senador Renan Filho, do MDB do Alagoas, alterou o texto e manteve a exigência de exames de aptidão física e mental para a renovação da carteira, mesmo para aqueles sem multas. A mudança foi pedida pelo senador Dr. Irã, do PP de Roraima. Ele argumentou que, caso a pessoa não tivesse multas de trânsito, poderia ficar 30 anos sem fazer qualquer exame, o que seria um risco. A medida provisória determina ainda que os custos dos exames de aptidão física e mental e da avaliação psicológica têm que obedecer um teto máximo nacional a ser fixado pela Secretaria Nacional de Trânsito. O governo, ao editar a medida provisória, argumentou que 20 milhões de motoristas dirigem sem habilitação devido aos custos elevados da carteira. A medida provisória que torna mais simples a renovação da Carteira Nacional de Habilitação, a CNH, se o motorista não tiver multas em um período de 12 meses, seguiu para análise do Senado. Da Rádio Câmara de Brasília, Antônio Vital.
23: Pompeu de Matos, do PDT, celebra a decisão do governo de anular mais de 3 milhões de multas aplicadas pelo sistema de pedágio Free Flow. O deputado ressalta que apenas no Rio Grande do Sul foram registradas mais de 1 milhão e 200 mil autuações indevidas.
22: Pompeu de Matos sugere a aprovação de um projeto que permite a vinculação de débitos de pedágio ao IPVA, sem aplicação de penalidades. Ele afirma que a tecnologia, que deveria facilitar a vida do motorista, acabou gerando transtornos para cidadãos e caminhoneiros.
5: Política.
23: Tadeu Venneri, do PT do Paraná, critica lideranças de direita e de extrema-direita que acusam a esquerda de incoerência, mas que migram de partidos para viabilizar candidaturas, mesmo quando essa mudança signifique estar ao lado de pessoas a quem combatiam antes.
22: Ao citar a derrubada do veto ao projeto da dosimetria, Tadeu Venneri questiona a inconsistência entre discursos rigorosos contra crimes e votos que podem resultar na soltura de milhares de presos. Para ele, por não ter propostas reais para a vida dos brasileiros, a oposição se limita a atacar a esquerda.
5: Justiça.
23: Otone de Paula, do PSD, reafirma sua tese de que gestões fluminenses autodeclaradas de direita foram responsáveis por episódios de corrupção no Rio de Janeiro. Ele cita irregularidades na Fundação CEPERJ, contratações de funcionários fantasmas e desvio de recursos da privatização da SEDAI.
22: Otone de Paula critica o uso da pauta ideológica como forma de encobrir problemas administrativos. Ele afirma que operações policiais recentes em secretarias estaduais levantam questionamentos sobre a condução do poder público no Estado.
23: Talíria Petrone, do PSOL do Rio de Janeiro, aponta uma relação entre a família Bolsonaro e o crime organizado. A deputada menciona a nomeação de familiares de milicianos como exemplos de uma trajetória questionável.
22: Talíria Petrone cita ainda aliados políticos ligados à família Bolsonaro, envolvidos em investigações como casos de funcionários fantasmas no CEPERJ. Para ela, o Brasil deve manter o foco no combate à corrupção.
5: Segurança Pública.
23: Anne Ortiz, do PP do Rio Grande do Sul, defende a urgência de a Câmara votar a redução da maioridade penal para crimes hediondos e de extrema violência. Ela cita pesquisa feita pela Real Time Big Data, segundo a qual entre 80% e 90% dos brasileiros são favoráveis à proposta.
22: A congressista opina haver falhas no sistema socioeducativo, onde passa o infrator sem ser corrigido e sem que seja feita justiça às vítimas. Anne Ortiz cita países nos quais as punições a jovens criminosos são compatíveis com a gravidade dos atos e pede revisão da legislação nacional.
23: Vinícius Carvalho, do PL, defende a redução da maioridade penal em casos de crimes graves cometidos por adolescentes. O deputado cita um caso recente de violência sexual contra crianças em São Paulo para cobrar do Congresso Nacional uma resposta mais rigorosa na responsabilização dos envolvidos.
22: Vinícius Carvalho também defende a aprovação de proposta que impede a não persecução penal em crimes de pornografia infantil e pedofilia. Ele argumenta que esse tipo de acordo pode resultar em punições brandas para pessoas que divulgam imagens criminosas contra crianças e adolescentes.
23: Capitão Alden, do PL da Bahia, defende um projeto que aumenta as penas para crimes cometidos contra profissionais de segurança privada. A proposta aprovada pela Câmara, na visão do deputado, busca garantir mais proteção a vigilantes que atuam em situações de risco no cotidiano.
22: Capitão Alden anuncia que o texto também amplia a proteção aos familiares e estabelece tratamento mais rigoroso aos criminosos. De acordo com o parlamentar, a medida tem o potencial de inibir a violência e reforçar a valorização desses profissionais.
23: Hélder Salomão, do PT do Espírito Santo, alerta sobre a possibilidade de anistia a quase 200 mil detentos, incluindo agressores de mulheres e pedófilos, após a derrubada do veto ao projeto da dosimetria. Para ele, a possibilidade é estarrecedora frente ao recorde de feminicídios no país.
22: Hélder Salomão cita dados do Ministério da Justiça, segundo os quais, no primeiro trimestre do ano, a cada 5 horas e 25 minutos, uma mulher foi morta no país. Para ele, o machismo e o discurso de ódio são as principais causas dessa violência, e o Congresso não pode abrir brechas para a impunidade.
3: Votação.
23: O plenário da Câmara aprovou o aumento da proteção às vítimas de crimes sexuais. O repórter Marcelo Larcher traz as informações.
4: A Câmara dos Deputados aprovou o projeto que aumenta penas para crimes como estupro, assédio sexual e divulgação não autorizada de conteúdo íntimo. No caso do estupro, a pena passa de 8 para 12 anos de prisão, podendo chegar a 32 anos se resultar na morte da vítima. A proposta cria uma lei da dignidade sexual e altera regras do Código Penal, do Estatuto da Criança e do Adolescente e do Código Civil para ampliar a proteção às vítimas de crimes sexuais e endurecer as punições. A pena máxima para assédio sexual aumenta de 2 para 4 anos de prisão. O mesmo vale para o crime de registro não autorizado da intimidade sexual, que tem pena máxima de 1 ano e passa para 3. O texto prevê ainda aumento de até 2/3 das penas se os crimes forem cometidos contra pessoas idosas ou com deficiência, ou se ocorrem em escolas, hospitais ou estabelecimentos policiais ou prisionais. O texto também aumenta punições para crimes relacionados à pornografia infantil e exploração sexual de crianças e adolescentes previstos no Estatuto da Criança e do Adolescente. Dependendo da conduta, as penas poderão chegar a 10 anos de prisão. Além do aumento das penas, o projeto também amplia as situações em que a justiça poderá determinar a perda do poder familiar, incluindo casos de crimes graves e crimes sexuais praticados contra filhos e outros integrantes da família sob responsabilidade do agressor. O texto também prevê que condenados por crimes sexuais possam perder cargos públicos em alguns casos. O texto foi apresentado pela deputada delegada Catarina, do PSD de Sergipe, e sofreu alterações da relatora, deputada delegada Ione, do Avante de Minas Gerais, que justificou as medidas.
6: No presente projeto, a incidência mais gravosa do poder punitivo do Estado para esse tipo de delito odioso também repercute em sanções acessórias a serem impostas a criminosos sexuais, a exemplo da perda da tutela e curatela e da inabilitação para os cargos públicos. Ademais, procura-se garantir proteção às vítimas nas órbitas jurídicas e assistencial, além de investir esforços públicos na educação e conscientização coletiva para a mudança social, construção de espaço público de convívio saudável, respeitoso e seguro.
4: O projeto ainda garante às vítimas de crimes sexuais atendimento psicológico e jurídico prioritário, proteção de dados pessoais e acolhimento humanizado durante o atendimento. O projeto que cria a Lei da Dignidade Sexual e amplia punições para crimes sexuais seguiu para análise do Senado. Da Rádio Câmara de Brasília, com informações de Daniele Lessa, Marcelo Larcher.
8: Saúde.
22: Diego Garcia, do União do Paraná, defende a aceitação de exames solicitados por nutricionistas em laboratórios e hospitais. Relator da matéria na Comissão de Constituição e Justiça, ele afirma que a medida amplia o acesso dos pacientes e reduz a dependência de encaminhamento médico.
23: Segundo Diego Garcia, a iniciativa valoriza o papel do nutricionista e diminui a burocracia no atendimento. O deputado acrescenta que a proposta deve agilizar o acesso aos serviços, especialmente no SUS, além de fortalecer a prevenção e melhorar a qualidade do cuidado em saúde.
9: Então agora nós vamos desburocratizar esse sistema e facilitar, porque basta passar por esse profissional de nutrição, ele já vai ter acesso tanto à receita para os suplementos, como também à receita ou encaminhamento para a realização de exames. Então é mais facilidade, menos burocracia e melhorar a qualidade da saúde da população brasileira. Atuar na prevenção e valorizar os profissionais de nutrição.
22: Dr. Zacarias Calil, do MDB de Goiás, denuncia desperdício de quase 300 milhões de reais com o descarte de 10 milhões de doses de vacinas da Coronavac vencidas e que, por falha logística,

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Esse samba que eu vou cantar agora é inédito, de dois compositores da nova geração, o Ciraninho e o Rafael dos Santos, Contando Estrelas.

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Agora eu vou cantar uma música de minha autoria, inédita, junto com Inácio Rios e Rafael Richard, Razão para Sonhar.

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música que dá nome ao meu CD, Tô Fazendo a Minha Parte. Fabio Silva, Gilson Bernini.

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Vamos lá então. Essa música que a gente vai tocar, ela é simplesmente uma das melodias mais lindas que eu já ouvi. Eu canto ela e tenho a sensação de que ela foi feita pra mim. Bora lá!

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preciso pensar um pouco nas pessoas que ainda vêm, nas crianças. A gente tem que arrumar um jeito de deixar para eles um lugar melhor, para os nossos filhos e para os filhos dos nossos filhos. Pense bem.

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essa música que eu quero gravar, mas é do fundo do coração, porque essa música foi feita por saudade, saudade da MPB, saudade de escutar todos esses artistas maravilhosos que fazem parte da minha juventude, do meu começo, da minha carreira. Consegui citar 30 artistas. Gostaria que vocês prestassem atenção na letra, porque é uma letra feita com muito carinho, com muito amor. E por favor, manifestem-se com vaias ou aplausos, porque o artista precisa de saber por que caminho está trilhando, ver se está certo, se está errado. Tá legal? Obrigado.

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Donai, talvez especial para a irmã Miracélia, a irmã Luzia, a irmã Lucivânia, talvez especial para a irmã Maria Olímpia, a irmã Virgilina, a irmã Zuleide, talvez especial para a irmã Madalena, a irmã Conceição, a irmã Elcia, a irmã Rosinha e todas as irmãs da Igreja Evangélica de Tarauacá. Também queria oferecer assim para todos vocês, moradores do Rio Tarauacá, vocês moradores do Rio Muru, especial a tia Joia aí no Comunidade Semeada, toda a sua família, as suas filhas, as suas noras que estão sintonizadas conosco. Queria desejar um feliz Dia das Mães, que Deus possa estar sendo abençoado na vida de vocês. Também vocês moradores da BR, sentido Tarauacá, Feijó, sentido Tarauacá, Cruzeiro do Sul, vocês que estão moradores dos ramais, que Deus possa estar assim abençoando a cada um de vocês. O hino do cantor Mateus e Enzen, Oração de Mãe.

0: Muito bem, acabamos saindo aí do cantor Mateus e Enzen, oração de mãe. Nesse momento, gostaria de convidar o pastor Fagner, que irá transmitir a palavra de Deus.
1: Bom dia, irmãos e amigos que estão sintonizados no programa Palavra de Esperança. Para nós sempre é motivo de alegria poder chegar até a sua casa por meio aí deste programa, onde nós temos o privilégio, a oportunidade de compartilhar contigo a palavra de Deus. Amanhã é um dia muito especial. Não que os outros dias do ano não sejam especiais, mas amanhã é colocado no nosso calendário como Dia das Mães. Todos os anos, quando chega este momento, eu gosto de pensar que para muitos será um momento assim de alegria, porque vão

0: poder acordar, vão poder abraçar a sua mãe, ou vão poder pegar o telefone, ligar, fazer uma chamada de vídeo ou mandar mensagem. Mas eu gosto também de pensar naqueles outros filhos que não vão ter essa oportunidade de abraçar a sua mãe, ou até mesmo de fazer uma ligação ou uma chamada de vídeo. E nessa manhã eu quero que você pense comigo, você que tem sua mãe ainda em vida, o que você tem feito com a sua mãe? E eu quero que você pense neste momento no que a palavra de Deus nos diz a respeito desse cuidado que nós temos que ter com a nossa mãe. Primeiramente eu quero me dirigir aos filhos, depois eu quero me dirigir às mães. Eu tenho duas palavras nesta manhã para ambos os grupos. Primeiramente, você que é filho, preste bastante atenção no que diz a palavra de Deus. Deuteronômio capítulo 5, versículo 16. Honra teu pai e a tua mãe, como o Senhor teu Deus te ordenou, para que se prolongue os teus dias, para que te vá bem na terra que o Senhor teu Deus te dá. A palavra nesta manhã que eu tenho para você, filho, e para mim que sou filho ainda, que nós devemos honrar a nossa mãe. A palavra do Senhor diz: honra a tua mãe. E essa palavra honrar traz a ideia de você amar, traz a ideia de você cuidar, envolve a ideia de você reverenciar sua mãe, envolve também a ideia de você dar atenção à sua mãe, de você de fato respeitar esta mulher que Deus colocou em sua mãe, em sua vida. E algo que nós devemos pensar é: quem deixou esta ordenança para mim e para você? Quem foi que deixou essa instrução que eu devo honrar, que eu devo amar a minha mãe? Foi o pastor? Foi o padre? Foi o papa? Foi o bispo? Foi o apóstolo? Quem foi? Se você confia na Bíblia, escute o que a palavra de Deus diz: honra teu pai e tua mãe, como o Senhor teu Deus te ordenou. Quem ordenou você honrar, amar, tratar bem, cuidar da sua mãe? Não fui eu que estou falando contigo. Foi o próprio Senhor, aquele que deu uma mãe para você, aquele que permitiu que você viesse a este mundo. E muitas vezes o que acontece, que muitos filhos não têm parado para pensar nessa instrução, têm desobedecido a Deus neste conselho, em vez de honrar, estão dando dores de cabeça para sua mãe. Quantas mães neste momento que estão sofrendo? Quantas mães neste momento estão chorando? Quantas mães neste momento estão tristes por conta do tratamento dos seus filhos? Quantas mães sendo desprezadas pelos seus filhos porque a sua mãe é pobre? Porque sua mãe ocupa uma função lá embaixo? Quantas mães neste momento angustiadas, aflitas por conta dos seus filhos? Nesse momento eu quero que você, filho ou filha, pare e pense. Deus nos ensina que nós devemos honrar, amar a nossa mãe. E a pergunta que eu lhe faço é: você de fato tem honrado a sua mãe? Você de fato tem trazido alegria à sua mãe? Ou você é aquele filho rebelde, aquele filho que só traz problemas para sua mãe, aquele filho que só está envolvido em confusão e a sua mãe tem que resolver? Nesse momento, nós temos muitas mães chorando porque os seus filhos estão presos, estão numa penitenciária, porque não ouviram o conselho, as instruções de sua mãe. Temos mães neste momento sofrendo porque, infelizmente, seus filhos se envolveram com pessoas que não era para se envolver, entraram em grupos que não era para entrar, e com isso tiveram suas vidas ceifadas. Estão ali no cemitério São João Batista. Nesse momento eu quero conclamar os filhos a fazer uma autoanálise em suas vidas. Porque se você é um filho que só tem dado problema para sua mãe, ainda há tempo para consertar, ainda há tempo para você chegar para sua mãe e dizer: mãe, me perdoe por tanto trabalho que eu tenho lhe dado. Mãe, me perdoe porque eu fiz a senhora chorar, ou então estou fazendo a senhora chorar. Mãe, eu quero mudar, me ajuda. Esse é o momento. Eu creio que o melhor presente que você pode dar para sua mãe não é uma sandália nova, não é uma TV nova, não é um carro, uma moto, uma bicicleta ou uma casa, ou mostrar para sua mãe que você passou em um concurso. Eu creio que o melhor presente que você pode dar para sua mãe é você honrá-la enquanto ela está viva. O momento de honrar, o momento de homenagear sua mãe é agora, é em vida. Não adianta fazer isso depois que ela estiver morta, depois que ela estiver dentro de um caixão. Não adianta mais. Tem muitos filhos que têm ainda aquela coragem, quando a mãe morre, chegar lá no caixão chorando: ah, mamãe, eu te amo, não sei o que e tal. Cabra mentiroso. Fez o inferno na vida da mãe quando estava viva. E chega lá no caixão, fazendo um alvoroço. Deveria ter uma lei para não deixar esses filhos chegarem nesse momento. Meus amados filhos, estou falando aqui como filho, porque ainda eu tenho minha mãe. Louvo a Deus pela vida da minha mãe. É a melhor mãe. E eu agradeço a Deus por ela. E eu não queria ter outra mãe se não fosse ela. Porque foi Deus quem deu ela para mim. Foi Ele que permitiu que eu nascesse. Filhos, eu estou lendo o que a palavra de Deus diz. E ela diz que você precisa honrar a sua mãe. Mas é interessante que quando nós honramos, nós podemos contar com a bênção de Deus. De que forma? O texto diz: para que se prolonguem os teus dias e para que te vá bem na terra que o Senhor teu Deus te dá. Olha a bênção de Deus. Ele promete o quê? Uma longa vida. Claro que você não pode também aqui generalizar, dizer: pastor, olha, eu conheço pessoas que honraram bem sua mãe, obedeceram bem sua mãe, filhos exemplares, mas que morreram novos. Que negócio é esse, pastor? Quando você olha para esse texto, vamos lembrar que a probabilidade maior é que nós vamos ter filhos desfrutando de longa vida, porque honraram a sua mãe. Deus promete e Deus cumpre, mas Ele promete também não apenas uma vida longa, mas o texto diz: para que te vá bem na terra que o Senhor teu Deus te dá. Outra bênção que nós podemos contar é uma vida feliz. É tão bom você ter isso na sua casa, presente na sua vida, ter essa felicidade, essa alegria. E mesmo que você não tenha mais a sua mãe, mas se você foi um bom filho, se você tratou bem dela, se você cuidou bem dela, você pode muito bem dizer: mas enquanto ela estava viva, eu trouxe para ela alegria. O triste é você, filho, quando perder sua mãe e ficar o remorso. E esse remorso você vai ter que levar para o resto da sua vida. E preste bastante atenção que eu vou lhe dizer. A palavra de Deus tem a lei da semeadura. A Bíblia diz que aquilo que nós plantamos, nós vamos colher. Então preste bastante atenção o que você está semeando. Se você está semeando rebeldia na vida da sua mãe, desobediência na vida da sua mãe, se você tem sido um filho que só vive dando trabalho para sua mãe, preste bastante atenção. Você é um forte candidato para experimentar isso na sua vida. É a lei da semeadura. Então pense bem o que você está fazendo, porque lá na frente pode acontecer de você experimentar a mesma coisa que você fez com a sua mãe. Pastor, o que é isso? O Senhor está jogando praga na minha vida? Não é praga. Eu estou mostrando para você o que a Bíblia de fato diz, porque isso é bíblico. E as pessoas não param para pensar nessa verdade. Deixe-me comprovar pela Bíblia. Gálatas 6, versículo 7. Não vos enganeis, de Deus não se zomba, pois aquilo que o homem semear, isso também ceifará. Aí você tem semeado tristeza, tem semeado discórdia, ira, raiva com a sua mãe. Aí você quer, quando casar, construir uma família. Não, pastor, eu quero só colher alegria, paz, harmonia. É isso? Não. Se você não se arrepender, se você não voltar agora e consertar isso, prepare-se para colher frutos amargos na sua vida. Nesse momento eu quero chamar a tua atenção, filho e filha. Não importa o que a sua mãe fez, o importante nesse momento é você reconhecer: se não fosse ela, você não teria vindo a este mundo. Reconheça isso. Louve a Deus por isso. Ah, pastor, mas minha mãe me bateu muito, me disciplinou muito, apanhei com um galho de goiabeira, com galho de ingá, com isso e aquilo. Não importa. Se você apanhou porque estava precisando, eu agradeço a Deus pelas pisas que eu levei da minha mãe. E não é por isso que eu vou ficar com raiva, ficar com ódio, guardar mágoa no meu coração. Não, eu precisava. Louve a Deus por isso, agradeça a Deus por isso. Não, pastor, a minha mãe fez um grande mal na minha vida, eu não perdoo ela. Quem é você para dizer que não perdoa? Pensa no que nós fizemos com Deus. E mesmo assim Deus decidiu perdoar a mim e a você, abrindo mão do seu filho. Então esse é o momento de você chegar para sua mãe, dizer: mãe, muito obrigado por existir na minha vida. Mãe, eu te amo. Então chega nesse momento, valoriza a tua mãe. Se nós de fato fizermos isso, se os filhos de fato obedecerem às instruções, nós vamos ter uma geração diferente, uma geração de fato que irá honrar sua mãe. Teremos poucas pessoas presas na delegacia, na penitenciária. Teremos poucos relatos de jovens, adolescentes mortos. Teremos poucos relatos de jovens, adolescentes entrando nas drogas. Teremos poucos relatos de jovens, adolescentes entrando em facção. Mas é hora de voltar. É hora de honrar pai e mãe, como amanhã é o dia voltado para as mães. Então você, nesse momento, repense na sua vida. O que você tem feito da sua vida? O que você tem feito com a sua mãe? Aqueles que ainda não têm mais de sua mãe, qual é o conselho que eu posso lhe dar nesse momento? Primeiramente, agradeça a Deus pelo tempo que ela passou com você na sua vida. Agradeça a Deus. Segundo, relembre dos princípios, dos conselhos que a sua mãe lhe deu. Terceiro, lembre-se que esta pessoa lutava por você. Talvez tinha planos para você. E que ao executar em sua vida, eu creio que uma das primeiras pessoas que você lembra é da sua mãe. E aqui eu tenho um exemplo muito prático. Aqui comigo, o Rian, que eu sei que para ele amanhã não será um dia fácil. Mas eu sei que ele sempre ia lá na mãe dele. Todo dia passava naquela rua ali onde morava minha mãe, onde mora minha mãe, para ver a sua mãe, para tomar a benção a ela. Mas ele pode lembrar do tempo que ele passou com ela em vida, dos conselhos, e procurar transmitir isso para os seus filhos. Mas se você que perdeu a sua mãe, e você foi um filho rebelde, só deu problema, agora é hora de você clamar misericórdia a Deus, que Deus tenha misericórdia da sua vida, quando você construir a sua família, e quando você tiver filhos. Porque não adianta você ir lá no cemitério pedir perdão para sua mãe, não. Que não adianta, não. Tem muitas pessoas que têm uma ilusão seguinte: a mãe morre, o filho chega no caixão, como já vi isso, em velório, aí alguém diz: olha, pede perdão para tua mãe aí, de alguma coisa que tu fez, se tu tem alguma mágoa, fala para ela aí, pede perdão. Meu amado, não vai resolver nada. Mas que Deus te abençoe. Mas eu tenho um conselho antes de acabar o tempo já está estourando, para a mãe. Salmo 127, versículo 3. Nós estamos meditando neste salmo na EBD, amanhã vamos continuar, mas eu quero deixar esse versículo para a mãe. Salmo 127, versículo 3. Herança do Senhor são os filhos, o fruto do ventre seu galardão. Se o meu conselho para os filhos foi: honre a sua mãe, o meu conselho que eu dou nessa manhã para você, mãe, é o seguinte: veja os filhos como bênção de Deus. Olha para o teu filho e para a tua filha e veja: eu estou diante de um presente de Deus. Ele diz: herança do Senhor são os filhos. Os filhos devem ser vistos como uma bênção e herança do Senhor. Às vezes, tem mãe que diz o seguinte: ah, esse menino é um atraso na minha vida. Ah, esse menino é maldição. Ah, esse menino é isso e aquilo. Não. Ah, esse menino veio no momento que ninguém estava esperando. Foi uma gravidez indesejada. É, mas no momento que você estava lá com o rapaz, tendo prazer, não pensou nisso. E agora quer dizer que o filho é uma maldição? Não. Mesmo sendo uma gravidez indesejada, mesmo você não esperando esse filho ou essa filha na sua vida, eu quero dizer para você, deve ser visto como uma bênção, como um presente de Deus na sua vida. E aqui eu quero dizer para você, mãe, se você em algum momento disse para o seu filho que ele não era bênção, amanhã eu quero dizer para você, diga para ele que ele é uma bênção na sua vida. Diga para ele que você ama ele. Diga para ele que você se importa com ele. É hora de você corrigir isso na sua vida. Filho não é empecilho. Filho é bênção. Dá trabalho? Dá. Mas eu pergunto para você, o que é que nessa vida não dá trabalho? Até tomar água dá trabalho. Né? Você pega a garrafa, tem uma garrafa aqui na minha frente, para você tomar água tem que fazer o quê? Pegar e ainda abrir a tampa, dá trabalho. Então olha para o teu filho como uma bênção, um presente de Deus. Às vezes nós encontramos muitos filhos revoltados, é por conta do tratamento que ele recebe em casa. Às vezes tem muitos filhos que são rebeldes, truculentos, porque infelizmente é o que estão recebendo em casa. Estão recebendo aí em casa coisas que não era para receber. Então veja o que você tem feito em casa, qual é o tratamento que você tem dado para o seu filho. Às vezes tem muitos filhos que só falam palavrão, isso e aquilo, porque em casa ele escuta isso da própria boca da mãe. Aí você quer que o filho fale o quê? Se ele está ouvindo desde criança essas coisas em casa e reproduzindo lá fora. Precisamos rever o que estamos fazendo. Louve a Deus, mãe, pelo seu filho. Mas pastor, eu coloquei esse menino no mundo. Olha, ele cresceu, virou as costas para mim, não vem aqui me visitar, não liga para mim, isso e aquilo. Lembre-se, o que estava nas suas mãos você fez. E isso não dá para você aí a garantia de você tratar na mesma moeda. Você vai continuar agindo como mãe. Claro que vai ter momentos que você vai ter que colocar freio, para que ele entenda e compreenda as coisas. Mas deixar de amar? Jamais. Amar é uma coisa, cortar outras coisas é outra. E mesmo assim você vai continuar amando o seu filho. Mães, olhe para o seu filho, para a sua filha, como herança do Senhor. E mesmo que ele tenha pegado outro caminho, deixa bem claro, olha, eu amo você, mas esse caminho que você está trilhando na sua vida, eu não concordo, eu não aceito, mas eu amo você, porque amar é uma coisa, aceitar é outra coisa. Talvez eu fale com pessoas, com mães neste momento, que têm filhos presos. Ame o seu filho, mas deixando bem claro para ele, olha, você está aí, mas não foi por conta de mim não, eu te dei instrução, te dei conselho, mas eu amo você, mas isso que você fez, que levou você até a prisão,
1: Eu quero deixar bem claro, eu não concordo, eu não apoio, nós não apoiamos, mas eu amo você. E por amar você, não me peça eu concordar com isso que você fez. As mães que vivem aquele dilema de ter filhos homossexuais, lésbicas, e que têm sofrido, eu tenho um conselho e uma palavra de esperança para você. Se você é crente, clame a Deus por isso. Ore a Deus pelo seu filho, sua filha. Porque a esperança é Jesus. Mas demonstre amor para com a sua filha, com o seu filho. E eu quero deixar bem claro para os homossexuais. Eu não tenho fobia a vocês, porque alguém pode pensar, eita, que o pastor da igreja evangélica Tarauacá é homofóbico. Não, quero deixar bem claro, que eu sei que fica registrado também nos anais aqui da rádio. Eu quero deixar bem claro que eu não sou homofóbico, não tenho fobia a vocês. Eu amo vocês, porque vocês são feitos à imagem e semelhança de Deus. Imagem essa corrompida pelo pecado. Mas eu amo, mas eu não posso concordar jamais com a prática de vocês, porque vai contra aquilo que eu prego, que eu defendo, à luz da palavra de Deus. E onde eu tenho a oportunidade, se eu conheço, eu vou lá, cumprimento a pessoa, recebo muito bem na igreja onde pastoreio. E se eu puder abraçar, eu abraço também, sem nenhum problema. Então, mãe, se você tem passado por isso, agradeça a Deus pela vida do seu filho. E eu quero deixar bem claro, ele não nasceu assim. Naquele dia ele nasceu mulher. Naquele dia ele nasceu homem. Por conta do pecado, que cada vez mais tem se multiplicado, o seu filho entrou nessa situação. Somente Deus para ter misericórdia. Talvez eu fale com mães que têm filhos nas drogas, na bebida. E talvez amanhã pode ser um dia triste, porque talvez você está pensando, amanhã meu filho não vai beber. Amanhã ele vai fazer um almoço para mim. E de repente, ele chega bêbado em casa. E talvez aquele dia para você acabou. Mas mesmo assim, eu quero convidar você a continuar amando seu filho. Mas sempre dizendo para ele, olha, eu não concordo com essa prática, com essa bebida, em você ficar drogado. Mas herança do Senhor são os filhos. Que Deus abençoe a sua vida e que você possa ser grandemente usada pelo Senhor. E a melhor coisa, mãe, que você pode fazer é estar aos pés da cruz de Cristo. É de onde vem a nossa força, de onde nós podemos experimentar um amor sem igual. Amor esse que você nunca vai ter dúvida se Ele ama. Que Deus te abençoe e que Deus tenha misericórdia da minha vida, que sou filho ainda. E que Deus me ajude a honrar a minha mãe até o final da minha vida. E eu louvo a Deus pela vida da minha mãe, amo ela, oro por ela. E a maior alegria que eu quero ter ainda em vida, se Deus permitir, é ver ela entregando a sua vida a Cristo Jesus. Que Deus te abençoe.
2: Obrigado, pastor Fagner, pela mensagem transmitida nessa manhã. Mais uma vez, queremos agradecer a todos vocês que estiveram sintonizados conosco em nosso programa, em especial todas as mães, que Deus possa estar assim abençoando a vida de cada um de vocês. Nossa oração é que Deus possa estar assim dando sabedoria e saúde para vocês em suas vidas. Vamos orar. Depois da oração, nós iremos escutar um hino que a irmã Rose pediu, Se Isso Não For Amor. Ela oferece para todos que estão na escuta, especialmente para as mamães. Oremos. Senhor nosso Deus, Pai, está no céu. Graças a Te damos, meu Deus, por mais esse programa realizado. Graças a Te damos, assim, por cada hino tocado. Graças a Te damos, assim, pela Sua Santa Palavra ministrada. Abençoe todas as mães que estiveram sintonizadas no nosso programa. Aquelas mães que já conhecem o Senhor. Capacite cada dia mais, dando sabedoria, saúde. Aquelas que não lhe reconhecem, toque no coração delas. Ela pode estar assim reconhecendo que são pecadoras e te aceitando como seu único e suficiente Salvador. Nos abençoe e nos livre de qualquer mal. É tudo isso que eu te peço e agradeço, em nome do seu Filho amado Jesus Cristo. Amém. Mais uma vez, muito obrigado a todos vocês. Tenham um feliz Dia das Mães.
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4: É uma das canções mais lindas da música evangélica brasileira.

cantava esse hino na igreja. Realmente um hino que marcou a nossa história, a nossa vida, muito especial para nós. Por isso nós convidamos você a cantar com a gente, bem bonito. Se isso não for amor, ninguém amou como ele.

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2: Olá, minha gente querida do Acre. Eu sou a Maílza e estou aqui no Fala Governador. Esse momento de conversa direta com você, levando informação e prestando contas do nosso trabalho. Essa semana foi de muitas ações importantes em diferentes regiões do nosso estado. Em Feijó, avançamos em áreas essenciais. Autorizamos a construção de novas casas populares com um investimento de quase 5 milhões de reais, levando assim mais dignidade para as famílias feijoenses. Também garantimos recursos para melhorar as escolas. Entregamos mais de 10 mil kits escolares, fortalecendo a educação no município. Na saúde, inauguramos a primeira etapa do Hospital de Feijó. Depois de mais de 40 anos, a unidade ganhou melhorias importantes na estrutura, com novos aparelhos para atendimento da população, equipamentos modernos para exames e uma lavanderia, garantindo mais qualidade no atendimento. Inauguramos o IML, um avanço importante para a segurança e para o atendimento da população da região. Também entregamos a nova sede do IDAF, fortalecendo o apoio ao produtor rural e o desenvolvimento do nosso estado. E em Cruzeiro do Sul, levamos mais apoio para a população, com a entrega de embarcações com motor, caminhonetes e kits de higiene, especialmente para auxiliar as famílias nesse período de cheias. E em Tarauacá, o governo do estado também realizou a ação emergencial para as famílias atingidas pelas enchentes. Foram entregues cestas básicas, colchões, kits de higiene e água potável para as comunidades indígenas, como Ayanauá e Catuquinas, lá no Rio Gregório, um lugar onde por muito tempo o poder público não chegava e que agora passa a ser olhado com mais atenção e cuidado. E eu quero destacar que são mais de 144 milhões de reais investidos em ações que estão chegando na vida das pessoas. E neste mês de maio comemoramos também o Dia das Mães. Quero deixar um abraço carinhoso a todas as mamães acrianas, mulheres fortes que cuidam das suas famílias e ajudam a construir o nosso estado todos os dias. Seguimos trabalhando com responsabilidade, presença e compromisso com as pessoas. Um grande abraço e até a próxima semana.
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4: Olá, minha gente querida do Acre, eu sou Maísa e estou aqui no Fala Governador, esse momento de conversa direta com você, levando informação e prestando contas do nosso trabalho. Essa semana foi muito especial. Em Tarauacá celebramos os 113 anos do município com muitos anúncios importantes. Assinamos um convênio de R$1,5 milhão para melhorar as escolas rurais, garantindo mais conforto para os nossos alunos e para os nossos professores. Também entregamos mais de 7 mil kits escolares e lançamos o Programa Estadual de Aquisição de Alimentos, o PAA, que vai fortalecer a agricultura familiar e levar comida para quem mais precisa. E anunciamos também investimentos para a produção de café e firmamos parceria para a doação de uma área que vai permitir novos investimentos e até a construção da futura sede da prefeitura. Em Rodrigues Alves, entregamos mais de 5 mil kits escolares para fortalecer a educação no município e também equipamentos que vão ajudar nas ações sociais, como barcos, motos e outros. A educação é prioridade e estamos chegando em todos os cantos do Acre. Já em Cruzeiro do Sul, reforçamos a segurança pública com novas viaturas, barcos, computadores e até drone para a Polícia Civil. É mais estrutura para proteger a nossa população, para proteger as nossas famílias. Também entregamos mais de 200 carteiras de habilitação pelo programa CNH Social, que transforma vidas, gera oportunidades e abre portas para o mercado de trabalho. E olha que notícia boa! Autorizamos a construção de 210 casas na região do Juruá. Mais qualidade de vida para a nossa população. Mais dignidade. E agora, entrando no mês de maio, quero deixar um recado especial. No Dia do Trabalhador e durante todo o mês de maio, vamos intensificar ações voltadas à geração de emprego e renda, porque o nosso compromisso é criar oportunidades e melhorar a vida das pessoas. Seguimos trabalhando com responsabilidade, cuidado e muito amor pelo nosso ar. Um grande abraço e até a próxima semana.
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0: Obrigado, obrigado.
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O choro faz parte da vida do crente. Às vezes choramos e muitas vezes achamos que Deus não está se importando com as nossas lágrimas. Talvez você veio aqui para derramar a última lágrima. Pela conversão do seu esposo, pela cura da enfermidade, pela solução do problema. Mas pode chorar que Jesus enxugue as suas lágrimas nesta noite.

hino de amor e adoração ao Senhor. Deus fala com a sua igreja. E Ele traz uma mensagem para vocês nesta noite. Eis que venho sem demora. Guarda o que tens para que ninguém tome a tua coroa. Igreja de Filadélfia! Vocês que são igreja de Filadélfia, guardaste a

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Meio-dia, mais 7 minutos. Alô, a você, tudo bem? 12:07. Mais um sábado, né? Estamos aqui juntos para mais um programa Companhia Difusora, Rádio Difusora Criana, 81 anos de fundação, gente. Coordenação geral, Jefferson Dourado, chefia administrativa e comercial da Francineide Dias. Técnica, Márcio Roberto, locução, Nonato Cruz. Companhia Difusora deste sábado, 9 de maio de 2026. Olha, hoje é Dia Nacional da Adoção. Adoção. Instituído pela Lei 10.447, de 9 de maio de 2002, viu? Esta data é crucial para conscientizar a sociedade sobre o direito de crianças e adolescentes à convivência familiar, além de incentivar a adoção legal e desmistificar processos. Antivéspera do Dia das Mães, amanhã é Dia da Mamãe. Alô, mamãe, bom dia, não, boa tarde, mamãe. Desde já, parabéns pelo seu dia amanhã. Mandar um abraço para minha esposa, dona Ana Cláudia, mamãe de dois, de um casal, Larice e Gabriel, e a todas as mães, em homenagem às que já se foram, incluindo minha mamãe querida e inesquecível, dona Maria do Carmo, dona Carminha, e todas as mamães do Acre, do Brasil e do mundo, que ainda estão conosco e as que cumpriram a missão e foram embora. Pois bem, antevéspera do Dia das Mães. Como o Dia das Mães é comemorado no segundo domingo de maio, sábado, hoje, 9 de maio, é o dia principal para compras, né? Tem muita gente aí no comércio, movimentando intensamente o comércio, shoppings, que no caso nós temos apenas um shopping, e restaurantes em todo o país. Intensificação da segurança escolar. Data se insere no período de reforço de medidas de segurança em escolas estaduais, com o governo e o Ministério Público do Estado do Acre discutindo ações integradas de prevenção após incidentes graves na rede estadual de ensino ocorridos na primeira semana de maio, agora nessa semana que passou, né? Um acontecimento muito triste que balançou o coração da cidade, balançou os nervos da cidade. Nunca tinha ocorrido isso, né? Esse tipo de crime, esse tipo de ação, esse tipo de acontecimento numa escola promovido por um aluno. A gente só tinha notícia de outros lugares do Brasil e do mundo. Infelizmente, aconteceu conosco. Foi aqui no colégio, aqui perto de nós, aqui na Floriano Peixoto, aqui no colégio São José, né? No Instituto São José. Ações do Maio Amarelo. O início do mês marca o lançamento da campanha Maio Amarelo 2026, com foco na conscientização sobre segurança no trânsito e redução de acidentes. Tome muito cuidado. A gente percebe muito no trânsito as pessoas invadindo o sinal, mas chega assim, invade na maior cara de pau. Não está nem aí, né? Uma demonstração de falta de respeito total, de educação, de falta de respeito pela vida, de educação e tudo mais. Né? Aí a gente lembra daquele tempo que nos semáforos tinha o... Como é que é? O que pegava na hora lá e multava. Como é que chama? O sistema que foi tirado, né? Nos semáforos. O radar. O radar. Tiraram os radares. Aí, cada vez que o sinal fecha, a gente percebe 3, 4, 5 condutores entre motos e carros invadindo o sinal. Aí a gente fica, eu fico pensando, se tivesse o radar, será que faria isso? E tantos acidentes que já ocorreram, acidentes graves, com sequelas graves e mortes, nessa, com esse mau costume, né, de invadir o sinal. Pois bem, ações do Maio Amarelo, é o início do mês, marca o lançamento da campanha Maio Amarelo 2026, com foco na conscientização sobre segurança no trânsito e redução de acidentes. Comemorações da Polícia Militar, olha aí, gente, da nossa Polícia Militar. No dia 9 de maio, hoje, a Polícia Militar do Acre realiza eventos comemorativos, viu? Incluindo um concerto especial da banda da PM, que é maravilhosa, na Praça de Alimentação, marcando as celebrações de seus 110 anos. Deve ser aqui na praça, em frente ao quartel, né? Frente ao quartel.
Impulso Econômico Compra Premiada em Cruzeiro do Sul e outras regiões. Alô, pessoal de Cruzeiro, Tarauacá e todo o estado do Acre, comunidades, né, das cidades, das colônias, também lembrando as comunidades indígenas, nossos irmãos indígenas espalhados em todo o estado do Acre, povo bonito do Acre, um grande abraço. O Impulso Econômico Compra Premiada em Cruzeiro do Sul e outras regiões, o governo tem ampliado ações como a campanha Compra Premiada em alusão ao Dia das Mães,

Pois bem, seguindo. Daqui a pouco a gente volta, porque, né, com mais algumas informações. Bolsonaro.

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1: Olá, minha gente querida do Acre, eu sou Maísa e estou aqui no Fala Governador, esse momento de conversa direta com você, levando informação e prestando contas do nosso trabalho. Essa semana foi muito especial. Em Tarauacá celebramos os 113 anos do município com muitos anúncios importantes. Assinamos um convênio de R$1,5 milhão para melhorar as escolas rurais, garantindo mais conforto para os nossos alunos e para os nossos professores. Também entregamos mais de 7 mil kits escolares e lançamos o Programa Estadual de Aquisição de Alimentos, o PAA, que vai fortalecer a agricultura familiar e levar comida para quem mais precisa. E anunciamos também investimentos para a produção de café e firmamos parceria para a doação de uma área que vai permitir novos investimentos e até a construção da futura sede da prefeitura. Em Rodrigues Alves, entregamos mais de 5 mil kits escolares para fortalecer a educação do município e também equipamentos que vão ajudar nas ações sociais, como barcos, motos e outros. A educação é prioridade e estamos chegando em todos os cantos do Acre. Já em Cruzeiro do Sul, reforçamos a segurança pública com novas viaturas, barcos, computadores e até drone para a Polícia Civil. É mais estrutura para proteger a nossa população, para proteger as nossas famílias. Também entregamos mais de 200 carteiras de habilitação pelo programa CNH Social, que transforma vidas, gera oportunidades e abre portas para o mercado de trabalho. E olha que notícia boa! Autorizamos a construção de 210 casas na região do Juruá. Mais qualidade de vida para a nossa população, mais dignidade. E agora, entrando no mês de maio, quero deixar um recado especial. No Dia do Trabalhador e durante todo o mês de maio, vamos intensificar ações voltadas à geração de emprego e renda, porque o nosso compromisso é criar oportunidades e melhorar a vida das pessoas. Seguimos trabalhando com responsabilidade, cuidado e muito amor pelo nosso ar. Um grande abraço e até a próxima semana.
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2: Olá, minha gente querida do Acre. Eu sou a Maísa e estou aqui no Fala Governador. Esse momento de conversa direta com você, levando informação e prestando contas do nosso trabalho. Essa semana foi de muitas ações importantes em diferentes regiões do nosso estado. Em Feijó, avançamos em áreas essenciais. Autorizamos a construção de novas casas populares com um investimento de quase 5 milhões de reais, levando assim mais dignidade para as famílias feijoenses. Também garantimos recursos para melhorar as escolas. Entregamos mais de 10 mil kits escolares, fortalecendo a educação no município. Na saúde, inauguramos a primeira etapa do Hospital de Feijó. Depois de mais de 40 anos, a unidade ganhou melhorias importantes na estrutura, com novos aparelhos para atendimento da população, equipamentos modernos para exames e uma lavanderia, garantindo mais qualidade no atendimento. Inauguramos o IML, um avanço importante para a segurança e para o atendimento da população da região. Também entregamos a nova sede do IDAF, fortalecendo o apoio ao produtor rural e o desenvolvimento do nosso estado. E em Cruzeiro do Sul, levamos mais apoio para a população, com a entrega de embarcações com motor, caminhonetes e kits de higiene, especialmente para auxiliar as famílias nesse período de cheias. E em Tarauacá, o governo do estado também realizou a ação emergencial para as famílias atingidas pelas enchentes. Foram entregues cestas básicas, colchões, kits de higiene e água potável para as comunidades indígenas, como Ayanauá e Catuquinas, lá no Rio Gregório, um lugar onde por muito tempo o poder público não chegava e que agora passa a ser olhado com mais atenção e cuidado. E eu quero destacar que são mais de 144 milhões de reais investidos em ações que estão chegando na vida das pessoas. E neste mês de maio comemoramos também o Dia das Mães. Quero deixar um abraço carinhoso a todas as mamães acrianas, mulheres fortes que cuidam das suas famílias e ajudam a construir o nosso estado todos os dias. Seguimos trabalhando com responsabilidade, presença e compromisso com as pessoas. Um grande abraço e até a próxima semana.
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0: Valeu, gol!
1: Felipe Rodrigo, aí
2: você
1: sim.
2: Você tá louco, Zinho? Obrigado, mano.
1: Cantem comigo, nem balancei, Pedro Libe, Jorge Matheus.

0: Que Deus te abençoe, Ana. Obrigado por esse momento. Muitas bênçãos na tua vida, livramento. Belo Horizonte, Brasil, Minas Gerais, faz barulho, Ana Castela.
1: Juan Pereira.
2: Traia,

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